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O grupo parlamentar do Partido Socialista na Assembleia da República questionou o Ministro da Economia e Coesão Territorial acerca das 6 áreas empresariais estratégicas que estão previstas para o país. O município da Guarda já procedeu à entrega de vales para fichas e material escolar aos alunos dos agrupamentos de escolas da Sé e Afonso de Albuquerque. Em Fernão Joanes, ultimam-se os pormenores para o Festival da Transumância, uma das tradições mais antigas da região.

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Quarta-feira, dia 2 de setembro, o Instituto Português do Mar e da Atmosfera prevê para hoje um dia com céu pouco nublado ou limpo, apresentando períodos de maior nebulosidade no litoral norte e centro até ao final da manhã. O vento vai soprar fraco a moderado, soprando por vezes forte nas terras altas e pode contar também com a subida dos valores da temperatura máxima. Máximas previstas para hoje: 30 graus para a Guarda, 31 para Viseu e 34 para Castelo Branco. Já a seguir, o Jornal Edição da Manhã, num simultâneo com a Rádio Fronteira.

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1: O grupo parlamentar do Partido Socialista na Assembleia da República questionou o Ministro da Economia e Coesão Territorial acerca das 6 áreas empresariais estratégicas que estão previstas para o país, nomeadamente 2 na Zona Norte, 2 na Zona Centro, 1 na área metropolitana de Lisboa e outra no interior do Alentejo. Os socialistas pedem mais transparência e querem saber quais os critérios que serão utilizados para selecionar as 6 áreas e também os requisitos que os territórios terão de cumprir, bem como o papel das CCDRs no processo, como refere a deputada eleita pelo Círculo da Guarda, Aida Carvalho.
2: O Partido Socialista decidiu então fazer uma pergunta parlamentar dirigida justamente ao Sr. Ministro para saber, na verdade, quais são os requisitos e os critérios objetivos que presidirão à seleção destas 6 áreas empresariais e quais são os requisitos técnicos, territoriais e ambientais, logísticos e infraestruturais que os territórios deverão reunir para poderem ser considerados, portanto, como locais selecionados e que entidades estarão ou serão responsáveis pela respectiva avaliação e seleção da localização e qual será, nomeadamente, o papel das respectivas CCDRs neste processo. Portanto, são perguntas que nos parece absolutamente pertinentes, considerando que o processo é bastante opaco, no sentido de o Sr. Ministro, de facto, anunciou a criação de 6 áreas, mas depois não define qual é que será a metodologia para dar seguimento na definição dessas 6 áreas.
1: Recordo-se que a Câmara da Guarda já manifestou vontade em receber uma destas áreas. A deputada quis ainda saber qual o modelo de financiamento.
2: Tendo a Guarda manifestado a vontade de acolher uma área estratégica, é natural que eu, enquanto deputada eleita pelo distrito, acompanhe com maior proximidade esta matéria. E também foi uma das questões colocadas pelo Grupo Parlamentar do Partido Socialista, quais são as fontes de financiamento e qual é que é o montante global de investimento estimado pelo Governo para fazer o respectivo investimento nestas áreas fundamentais de desenvolvimento e coesão territorial.
1: Aida Carvalho acrescentou que a localização estratégica da Guarda oferece condições para receber uma destas áreas.
2: É fundamental para a Guarda, para captar investimento, para a promoção da coesão territorial e, portanto, estando nós numa zona de fronteira, parece-me que temos a localização privilegiada e reunimos, quer do ponto de vista rodoviário, quer ferroviário, portanto, temos um conjunto de infraestruturas que podem acolher toda esta área estratégica.
1: O grupo parlamentar do Partido Socialista na Assembleia da República questionou o Ministro da Economia e Coesão Territorial acerca das 6 áreas empresariais estratégicas que estão previstas para o país. O município da Guarda já procedeu à entrega de valas para fichas e material escolar aos alunos dos agrupamentos de escolas da SE e Afonso de Albuquerque. A iniciativa decorre até ao final desta semana e, após este período, os valos deverão ser levantados no Gabinete de Educação do município. O Presidente da Câmara da Guarda, Sérgio Costa, já tinha referido que esta medida representa um investimento de 155 mil euros e que visa o apoio aos alunos do concelho.
3: O município da Guarda volta a reforçar o seu compromisso com a educação através de um investimento de cerca de 155 mil euros destinados a apoiar os alunos do concelho, promovendo a igualdade de oportunidades no acesso ao ensino, uma vez mais agora no ano letivo 26-27. Este investimento abrange diversas medidas de apoio à comunidade escolar, nomeadamente a atribuição de vales para a aquisição de livros, fichas e material escolar, beneficiando alunos do ensino público e privado em diferentes níveis de ensino, de acordo com os critérios definidos no âmbito da ação social escolar. O apoio contempla estudantes do primeiro ciclo de ensino básico, até o 12º, integrados nos escalões sociais elegíveis, e a sua entrega terá início a 1 de setembro, decorrendo em articulação com os estabelecimentos de ensino e os serviços municipais, garantindo que estes chegam atempadamente às suas famílias.
1: O município da Guarda já procedeu à entrega de vales para fichas e material escolar aos alunos dos agrupamentos de escolas da SE e Afonso de Albuquerque. Em Fernão Joanes, ultimou-se os pormenores para o Festival da Transumância, uma das tradições mais antigas da região. O certame vai decorrer no fim de semana de 12 e 13 de setembro e conta este ano com algumas novidades. O passeio pelas quintas e as aldeias à mesa com o borrego São duas grandes novidades para esta edição, como refere António Bico, Presidente da Assembleia Geral da Associação Cultural e Recreativa de Fernão Joanes.
4: Passei pelas quintas e a sétima etapa da Grande Rota da Transumância e o Hotel Mil Estrelas. São atividades que requerem inscrição, que são limitadas as inscrições. Nós estamos a limitar a 100 pessoas os participantes, tanto no passeio de sábado como na etapa de domingo e no Hotel Mil Estrelas, que vai proporcionar a 27 pessoas esta grande experiência. Por isso é bastante bom e achamos que vai de facto haver muita gente, ainda por cima depois com uma atividade também ligada a todas as aldeias aqui à volta, e acho que vai ser bastante positivo.
1: O Hotel Mil Estrelas e a Grande Rota da Transumância são também destaques do festival.
4: Temos a felicidade de uma pequena aldeia com um pouco mais de 180 habitantes ter três grandes iniciativas, duas delas ligadas ao desporto, como muita gente já sabe, mas depois esta também é atividade cultural que ainda consegue ser mais antiga do que o motocross, que existe há muitos anos, como eu referi, desde 1999 foi lançada a primeira vez e depois em 2000 chega com o nome de Festa da Transumância e que perdura até aos dias de hoje. Há uns anos atrás decidimos fazer o festival dois em dois anos, precisamente para conseguirmos fazer algo diferente, porque a verdade é que em tantos anos tudo já foi feito e conseguimos persistir antigamente com muitos pastores, muitas ovelhas, e hoje em dia praticamente sem nenhum, mas isto foi a transumância foi uma necessidade que havia dos pastores antigamente, que depois se tornou uma tradição e que hoje em dia celebramos esta tradição, e isso não pode ser esquecido, que fomos os pioneiros.
1: O dirigente associativo acredita que o Festival da Transumância vai atrair muitos visitantes a Fernão Joanes, até porque as iniciativas já mencionadas, que carecem de inscrição, têm sido muito procuradas.
4: Vamos ter três grandes atividades ligadas ao turismo de natureza. Uma delas começa com um passeio pelas quintas, logo no sábado de manhã, que vai passar aqui por Fernão Joanes, vai passar pela Corujeira, vai passar pelos Meios, vamos de encontro às Quintas dos Pastores, onde também vai haver a oportunidade de vermos logo de manhã a fazer o pão, e que depois vamos poder degustar esse pão durante o próprio passeio, acompanhado com o queijo da serra e também da tradicional chouriça. E depois teremos uma grande novidade nesta edição deste ano, que é uma atividade em que nós chamamos Aldeias à Mesa com Borrego. É um prato que une todas as aldeias aqui da encosta da Serra da Estrela, e à boa maneira de Fernão Joanes gostamos sempre de englobar todas as aldeias, e esta não vai ser exceção. Convidámos 6 aldeias daqui da nossa encosta da Serra da Estrela, e cada uma delas vai durante a tarde fazer o seu prato de borrego, e depois ao final da tarde convidamos todas as pessoas a degustar esse borrego. Vai haver a atribuição de algumas distinções, e isso achamos que vai ser um dos momentos altos.
1: A parte do motocross, este evento mais relacionado com as tradições, é um dos grandes cartazes turísticos da aldeia da Serra da Estrela.
4: O que é que é o Hotel Mil Estrelas? Vamos proporcionar a todas as pessoas dormir como o pastor, numa choça, na Cortelha do André, situada na nossa serra em Fernão Joanes, onde vão poder pernoitar nesse fantástico quarto, que é a choça, no nosso Hotel Mil Estrelas.
1: Em Fernão Joanes, ultimam-se os pormenores para o Festival da Transumância, uma das tradições mais antigas da região. 8 horas com 45 minutos, colocamos um ponto final nesta edição do Jornal da Manhã, simultâneo com a Rádio Fronteira. A informação está de regresso às 10h30.

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O grupo parlamentar do Partido Socialista na Assembleia da República questionou o Ministro da Economia e Coesão Territorial acerca das 6 áreas empresariais estratégicas que estão previstas para o país. O município da Guarda já procedeu à entrega de vales para fichas e material escolar aos alunos dos agrupamentos de escolas da cidade. Em Fernão Joanes, ultimam-se os pormenores para um festival de transumância que se vai realizar de 12 a 13 de setembro.

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quarta-feira, dia 2 de setembro, o Instituto Português do Mar e da Atmosfera prevê para hoje um dia com o céu pouco nublado ou limpo, apresentando períodos de maior nervosidade no litoral norte e centro até ao final da manhã. O vento vai soprar fraco a moderado, pode contar também com a subida dos valores da temperatura máxima. Máximas previstas para hoje, 30 graus para a Guarda, 31 para Viseu e 34 para Castelo Branco. Já a seguir a síntese informativa à meia da manhã.

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1: O grupo parlamentar do Partido Socialista na Assembleia da República questionou o Ministro da Economia e Coesão Territorial acerca das 6 áreas empresariais estratégicas que estão previstas para o país, nomeadamente 2 na Zona Norte, 2 na Zona Centro, 1 na área metropolitana de Lisboa e outra no interior do Alentejo. Os socialistas pedem mais transparência e querem saber quais os critérios que serão utilizados para selecionar as 6 áreas e os requisitos que os territórios terão de cumprir, bem como o papel das CCDRs no processo, como refere a deputada eleita pelo Círculo da Guarda, Aida Carvalho.
2: O Partido Socialista decidiu então fazer uma pergunta parlamentar dirigida justamente ao Sr. Ministro para saber, na verdade, quais são os requisitos e os critérios objetivos que presidirão à seleção destas 6 áreas empresariais e quais são os requisitos técnicos, territoriais e ambientais, logísticos e infraestruturais que os territórios deverão reunir para poderem ser considerados, portanto, como locais selecionados e que entidades terão ou serão responsáveis pela respectiva avaliação e seleção da localização e qual será, nomeadamente, o papel das respectivas CCDRs neste processo. Portanto, são perguntas que nos parece absolutamente pertinentes, considerando que o processo é bastante opaco, no sentido de o Sr. Ministro, de facto, anunciou a criação de 6 áreas, mas depois não define qual é que será a metodologia para dar seguimento na definição dessas 6 áreas.
1: Recordo-se que a Câmara da Guarda já manifestou vontade de receber uma destas áreas. A deputada quis ainda saber qual o modelo de financiamento.
2: Tendo a Guarda manifestado a vontade de acolher uma área estratégica, é natural que eu, enquanto deputada eleita pelo distrito, acompanhe com maior proximidade esta matéria. E também foi uma das questões colocadas pelo Grupo Parlamentar do Partido Socialista, quais são as fontes de financiamento e qual é que é o montante global de investimento estimado pelo Governo para fazer o respectivo investimento nestas áreas fundamentais de desenvolvimento e coesão territorial.
1: Aida Carvalho acrescentou que a localização estratégica da Guarda oferece condições para receber uma destas áreas.
2: É fundamental para a Guarda, para captar investimento, para a promoção da coesão territorial e, portanto, estando nós numa zona de fronteira, parece-me que temos a localização privilegiada e reunimos, quer do ponto de vista rodoviário, quer ferroviário, portanto, temos um conjunto de infraestruturas que podem acolher toda esta área estratégica.
1: O grupo parlamentar do Partido Socialista na Assembleia da República questionou o Ministro da Economia e Coesão Territorial acerca das 6 áreas empresariais estratégicas que estão previstas para o país. O município da Guarda já procedeu à entrega de vales para fichas e material escolar aos alunos dos agrupamentos de escolas da SEI e Afonso de Albuquerque. A iniciativa decorre até ao final desta semana e, após este período, os vales deverão ser levantados no Gabinete de Educação do município. O Presidente da Câmara da Guarda, Sérgio Costa, já tinha referido que esta medida representa um investimento de 155 mil euros e que visa o apoio aos alunos do concelho.
3: O município da Guarda volta a reforçar o seu compromisso com a educação através de um investimento de cerca de 155 mil euros destinados a apoiar os alunos do concelho, promovendo a igualdade de oportunidades no acesso ao ensino, uma vez mais agora no ano letivo 26-27. Este investimento abrange diversas medidas de apoio à comunidade escolar, nomeadamente a atribuição de vales para a aquisição de livros, fichas e material escolar, beneficiando alunos do ensino público e privado em diferentes níveis de ensino, de acordo com os critérios definidos no âmbito da ação social escolar. O apoio contempla estudantes do primeiro ciclo de ensino básico, até o 12º, integrados nos escalões sociais elegíveis, e a sua entrega terá início a 1 de setembro, decorrendo em articulação com os estabelecimentos de ensino e os serviços municipais, garantindo que estes chegam atempadamente às suas famílias.
1: O município da Guarda já procedeu à entrega de vales para fichas e material escolar aos alunos dos agrupamentos de escolas da Sé e Afonso de Albuquerque. Em Ferrão João, o Dimo dos Pormenores para o Festival da Transumância, uma das tradições mais antigas da região. O certame vai decorrer no fim de semana de 12 e 13 de setembro. O passeio pelas quintas e as aldeias à mesa com o borrego são 2 das novidades para esta edição, como refere António Bico, Presidente da Assembleia Geral da Associação Cultural e Recreativa de Fernão Joanes.
4: Vamos ter três grandes atividades ligadas ao turismo de natureza. Uma delas começa com um passeio pelas quintas, logo no sábado de manhã, que vai passar aqui por Fernão Joanes, vai passar pela Corujeira, vai passar pelos meios. Vamos de encontro às quintas dos pastores, onde também vai haver a oportunidade de vermos logo de manhã a fazer o pão, e que depois vamos poder degustar esse pão durante o próprio passeio, acompanhado com o queijo da serra e também da tradicional chouriça. E depois teremos uma grande novidade nesta edição deste ano, que é uma atividade em que nós chamamos Aldeias à Mesa com Borrego. É um prato que une todas as aldeias aqui da Encosta da Serra da Estrela, e à boa maneira de Fernão Joanes gostamos sempre de englobar todas as aldeias, e esta não vai ser exceção. Convidámos 6 aldeias daqui da nossa encosta da Serra da Estrela, e cada uma delas vai durante a tarde fazer o seu prato de borrego, e depois ao final da tarde convidamos todas as pessoas a degustar esse borrego. Vai haver atribuição de algumas distinções, e isso achamos que vai ser um dos momentos altos.
1: O Hotel Mil Estrelas e a Grande Rota da Transumância são também destaques do festival.
4: O que é o Hotel Mil Estrelas? Vamos proporcionar a todas as pessoas dormir como o pastor, numa choça, na Cortelha do André, situada na nossa serra em Fernão Joanes, onde vão poder pernoitar nesse fantástico quarto, que é a choça, no nosso Hotel Mil Estrelas. E depois, no domingo de manhã, temos um grande momento, que é as ovelhas que vão pernoitar durante a noite. As 1000 ovelhas que vão estar junto à Cortelha do André vão sair desse local. As pessoas são convidadas também, mediante inscrição, a acompanhar esta grande rota de transumância. É a 7ª etapa, em que nós vamos descer desde a Cortilha do André até ao coração da aldeia. E depois, no coração da aldeia, vamos ter aquele momento que é sempre muito singular, que é a missa de homenagem aos pastores, onde todos os pastores vão estar presentes, onde também vamos rezar porque os pastores que já não estão entre nós, e que é sempre um ícone de comemoração, esta parte religiosa sempre aliada aos pastores.
1: O dirigente associativo acredita que o Festival da Transumância vai atrair muitos visitantes a Fernão Joanes, até porque as iniciativas já mencionadas, que carecem de inscrição, têm sido muito procuradas.
4: Passei pelas quintas e a 7ª etapa da Grande Rota da Transumância e o Hotel Mil Estrelas são atividades que requerem inscrição, que são limitadas as inscrições. Nós estamos a limitar a 100 pessoas os participantes, tanto no passeio de sábado como na etapa de domingo, e no Hotel Mil Estrelas, que vai proporcionar a 27 pessoas esta grande experiência. Por isso é bastante bom, e achamos que vai de facto haver muita gente, e ainda por cima depois com uma atividade também ligada a todas as aldeias aqui à volta, e acho que vai ser bastante positivo.
1: A parte do motocross, este evento mais relacionado com as tradições, é um dos grandes cartazes turísticos da aldeia da Serra da Estrela.
4: Temos a felicidade de uma pequena aldeia com um pouco mais de 180 habitantes ter três grandes iniciativas, duas delas ligadas ao desporto, como muita gente já sabe, mas depois esta também é atividade cultural, que ainda consegue ser mais antiga do que o motocross, que existe há muitos anos. Como eu referi, desde 1999 foi lançada a primeira vez, e depois em 2000 chega com o nome de Festa da Transumância, e que perdura até aos dias de hoje. Há uns anos atrás decidimos fazer o festival dois em dois anos, precisamente para conseguirmos fazer algo diferente, porque a verdade é que em tantos anos tudo já foi feito, e conseguimos persistir antigamente com muitos pastores, muitas ovelhas, e hoje em dia praticamente sem nenhum. Mas isto foi a transumância foi uma necessidade que havia dos pastores antigamente, que depois se tornou uma tradição, e que hoje em dia celebramos esta tradição, e isso não pode ser esquecido, que fomos os pioneiros.
1: Em Fernão Joanes ultimam-se os pormenores para o Festival da Transumância, uma das tradições mais antigas da região. São 10 horas com 43 minutos, colocamos um ponto final nesta síntese informativa à meia da manhã. A informação regressa às 12h30.

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O grupo parlamentar do Partido Socialista na Assembleia da República questionou o Ministro da Economia e Coesão Territorial acerca das 6 áreas empresariais estratégicas que estão previstas para o país. O município da Guarda já procedeu à entrega de vales para fichas e material escolar aos alunos do concelho. Em Fernão dos Vanes, ultimam-se os pormenores para o Festival de Transumância que vai decorrer nos dias 12 e 13 de setembro.

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2: Início da tarde desta quarta-feira, dia 2 de setembro, o Instituto Português do Mar e da Atmosfera prevê para hoje um dia com céu pouco nublado ou limpo, com nublosidade de matinal. No norte e centro está prevista uma subida dos valores da temperatura máxima. Temperaturas máximas que poderão chegar aos 30 graus na Guarda, 31 para Viseu e 34 para Castelo Branco. Já a seguir o jornal, edição da Hora do Almoço, um simultâneo com a Rádio Fronteira.

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1: Boa tarde. O grupo parlamentar do Partido Socialista na Assembleia da República questionou o Ministro da Economia e Coesão Territorial acerca das 6 áreas empresariais estratégicas que estão previstas para o país, nomeadamente 2 na Zona Norte, 2 na Zona Centro, 1 na área metropolitana de Lisboa e outra no interior do Alentejo. Os socialistas pedem mais transparência e querem saber quais os critérios que serão utilizados para selecionar as 6 áreas e os requisitos que os territórios terão de cumprir, bem como o papel das CCDRs no processo, como refere a deputada eleita pelo Círculo da Guarda, Aida Carvalho.
2: O Partido Socialista decidiu então fazer uma pergunta parlamentar dirigida justamente ao Sr. Ministro para saber, na verdade, quais são os requisitos e os critérios objetivos que presidirão à seleção destas 6 áreas empresariais e quais são os requisitos técnicos, territoriais e ambientais, logísticos e infraestruturais que os territórios deverão reunir para poderem ser considerados, portanto, como locais selecionados e que entidades terão ou serão responsáveis pela respectiva avaliação e seleção da localização e qual será, nomeadamente, o papel das respectivas CCDRs neste processo. Portanto, são perguntas que nos parece absolutamente pertinentes, considerando que o processo é bastante opaco, no sentido de o Sr. Ministro, de facto, anunciou a criação de 6 áreas, mas depois não define qual é que será a metodologia para dar seguimento na definição dessas 6 áreas.
1: Recordo-se que a Câmara da Guarda já manifestou vontade em receber uma destas áreas. A deputada quis ainda saber qual o modelo de financiamento.
2: Tendo a Guarda manifestado vontade de acolher uma área estratégica, é natural que eu, enquanto deputada eleita pelo distrito, acompanhe com maior proximidade esta matéria. E também foi uma das questões colocadas pelo Grupo Parlamentar do Partido Socialista, quais são as fontes de financiamento e qual é que é o montante global de investimento estimado pelo Governo para fazer o respectivo investimento nestas áreas fundamentais de desenvolvimento e coesão territorial.
1: Aida Carvalho acrescentou que a localização estratégica da Guarda oferece condições para receber uma destas áreas.
2: É fundamental para a Guarda, para captar investimento, para a promoção da coesão territorial e, portanto, estando nós numa zona de fronteira, parece-me que temos a localização privilegiada e reunimos, quer do ponto de vista rodoviário, quer ferroviário, portanto, temos um conjunto de parece-nos, de infraestruturas que podem acolher toda esta área estratégica.
1: O grupo parlamentar do PS na Assembleia da República questionou o Ministro da Economia e Coesão Territorial acerca das 6 áreas empresariais estratégicas que estão previstas para o país. O município da Guarda já procedeu à entrega de vales para fichas e material escolar aos alunos dos agrupamentos de escolas do concelho. A iniciativa decorre até ao final desta semana e após este período os vales deverão ser levantados no Gabinete de Educação do município. O Presidente da Câmara da Guarda, Sérgio Costa, já tinha referido que esta medida representa um investimento de 155 mil euros e que visa um apoio aos alunos do concelho.
3: O município da Guarda volta a reforçar o seu compromisso com a educação através de um investimento de cerca de 155 mil euros destinados a apoiar os alunos do concelho, promovendo a igualdade de oportunidades no acesso ao ensino, uma vez mais agora no ano letivo 26-27. Este investimento abrange diversas medidas de apoio à comunidade escolar, nomeadamente a atribuição de vales para a aquisição de livros, de fichas e material escolar, beneficiando alunos do ensino público e privado em diferentes níveis de ensino, de acordo com os critérios definidos no âmbito da ação social escolar. O apoio contempla estudantes do primeiro ciclo do ensino básico, até o 12º, integrados nos escalões sociais elegíveis, e a sua entrega terá início a 1 de setembro, decorrendo em articulação com os estabelecimentos de ensino e os serviços municipais, garantindo que estes chegam atempadamente às suas famílias.
1: O município da Guarda já procedeu à entrega de vales para fichas e material escolar aos alunos dos agrupamentos das escolas da Sé e Afonso de Albuquerque. Em Fernão João, ultimam-se os pormenores para o Festival da Transumância, uma das tradições mais antigas da região. O certame vai decorrer no fim de semana de 12 e 13 de setembro. O passeio pelas quintas e as aldeias à mesa com o borrego são duas grandes novidades para esta edição, como refere António Bico, presidente da Assembleia Geral da Associação Cultural e Recreativa de Fernão Joanes.
4: Vamos ter três grandes atividades ligadas ao turismo de natureza. Uma delas começa com um passeio pelas quintas, logo no sábado de manhã, que vai passar aqui por Fernão Joanes, vai passar pela Corujeira, vai passar pelos Meios. Vamos de encontro às Quintas dos Pastores, onde também vai haver a oportunidade de vermos logo de manhã a fazer o pão, e que depois vamos poder degustar esse pão durante o próprio passeio, acompanhado com o queijo da serra e também da tradicional chouriça. E depois teremos uma grande novidade nesta edição deste ano, que é uma atividade em que nós chamamos Aldeias à Mesa com Borrego. É um prato que une todas as aldeias aqui da Encosta da Serra da Estrela, e à boa maneira de Fernão Joanes, gostamos sempre de englobar todas as aldeias, e esta não vai ser exceção. Convidámos 6 aldeias daqui da nossa encosta da Serra da Estrela, e cada uma delas vai durante a tarde fazer o seu prato de borrego, e depois ao final da tarde convidamos todas as pessoas a degustar esse borrego. Vai haver a atribuição de algumas distinções, e isso achamos que vai ser um dos momentos altos.
1: O Hotel Mil Estrelas e a Grande Rota da Transumância são também destaques do festival.
4: O que é que é o Hotel Mil Estrelas? Vamos proporcionar a todas as pessoas dormir como o pastor, numa choça, na Cortelha do André, situada na nossa serra em Fernão Joanes, onde vão poder pernoitar nesse fantástico quarto, que é a choça, no nosso Hotel Mil Estrelas. E depois, no domingo de manhã, temos um grande momento, que é as ovelhas que vão pernoitar durante a noite, as 1000 ovelhas que vão estar junto à Cortelha do André, vão sair desse local. As pessoas são convidadas também, mediante inscrição, a acompanhar esta grande rota de transumância. É a 7ª etapa, em que nós vamos descer desde a Cortilha do André até ao coração da aldeia. E depois, no coração da aldeia, vamos ter aquele momento que é sempre muito singular, que é a missa de homenagem aos pastores, onde todos os pastores vão estar presentes, onde também vamos rezar por aqueles pastores que já não estão entre nós, e que é sempre um ícone de comemoração, esta parte religiosa sempre aliada aos pastores.
1: O dirigente associativo acredita que o Festival da Transumância vai atrair muitos visitantes a Fernão Joanes, até porque as iniciativas já mencionadas, que carecem de inscrição, têm sido muito procuradas.
4: Passei pelas quintas e a 7ª etapa da Grande Rota da Transumância e o Hotel Mil Estrelas são atividades que requerem inscrição, que são limitadas as inscrições. Nós estamos a limitar a 100 pessoas os participantes, tanto no passeio de sábado como na etapa de domingo, e no Hotel Mil Estrelas, que vai proporcionar a 27 pessoas esta grande experiência. Por isso é bastante bom, e achamos que vai de facto haver muita gente, ainda por cima depois com uma atividade também ligada a todas as aldeias aqui à volta, e acho que vai ser bastante positivo.
1: Em Fernão Joanes ultimam-se os pormenores para o Festival da Transumância, uma das tradições mais antigas da região. O certame vai decorrer no fim de semana de 12 e 13 de setembro. Fica por aqui esta edição do Jornal da Hora do Almoço, um simultâneo com a Rádio Fronteira. A informação está de regresso às 16h.

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grupo parlamentar do Partido Socialista na Assembleia da República questionou o Ministro da Economia e Coesão Territorial acerca das 6 áreas empresariais estratégicas que estão previstas para o país. O município da Guarda já possui também a entrega de vales para fichas e material escolar aos alunos dos agrupamentos de escolas da cidade. Em Fernão João ultimam-se os pormenores para um festival de transumância que se vai realizar de 12 a 13 de setembro.

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1: O grupo parlamentar do Partido Socialista na Assembleia da República questionou o Ministro da Economia e Coesão Territorial acerca das 6 áreas empresariais estratégicas que estão previstas para o país, nomeadamente 2 na Zona Norte, 2 na Zona Centro, 1 na área metropolitana de Lisboa e outra no interior do Alentejo. Os socialistas pedem mais transparência e querem saber quais os critérios que serão utilizados para selecionar as 6 áreas e os requisitos que os territórios terão de cumprir, bem como o papel das CCDRs no processo, como refere a deputada eleita pelo Círculo da Guarda, Aida Carvalho.
2: O Partido Socialista decidiu então fazer uma pergunta parlamentar dirigida justamente ao Sr. Ministro para saber, na verdade, quais são os requisitos e os critérios objetivos que presidirão à seleção destas 6 áreas empresariais e quais são os requisitos técnicos, territoriais e ambientais, logísticos e infraestruturais que os territórios deverão reunir para poderem ser considerados, portanto, como locais selecionados e que entidades estarão ou serão responsáveis pela respectiva avaliação e seleção da localização e qual será, nomeadamente, o papel das respectivas CCDRs neste processo. Portanto, são perguntas que nos parecem absolutamente pertinentes, considerando que o processo é bastante opaco, no sentido de o Sr. Ministro, de facto, anunciou a criação de 6 áreas, mas depois não define qual é que será a metodologia para dar seguimento na definição dessas 6 áreas.
1: Recordo-se que a Câmara da Guarda já manifestou vontade de receber uma destas áreas. A deputada quis ainda saber qual o modelo de financiamento.
2: Tendo a Guarda manifestado a vontade de acolher uma área estratégica, é natural que eu, enquanto deputada eleita pelo distrito, acompanhe com maior proximidade esta matéria. E também foi uma das questões colocadas pelo Grupo Parlamentar do Partido Socialista, quais são as fontes de financiamento e qual é que é o montante global de investimento estimado pelo Governo para fazer o respectivo investimento nestas áreas fundamentais de desenvolvimento e coesão territorial.
1: Aida Carvalho acrescentou que a localização estratégica da Guarda oferece condições para receber uma destas áreas.
2: É fundamental para a Guarda, para captar investimento, para a promoção da coesão territorial e, portanto, estando nós numa zona de fronteira, parece-me que temos a localização privilegiada e reunimos, quer do ponto de vista rodoviário, quer ferroviário, portanto, temos um conjunto de infraestruturas que podem acolher toda esta área estratégica.
1: O grupo parlamentar do Partido Socialista na Assembleia da República questionou o Ministro da Economia e Coesão Territorial acerca das 6 áreas empresariais estratégicas que estão previstas para o país. O município da Guarda já procedeu à entrega de vales para fichas e material escolar aos alunos dos agrupamentos das escolas da Sé e

0: de Albuquerque. A iniciativa decorre até ao final desta semana e após este período os vales deverão ser levantados no Gabinete de Educação do município. O Presidente da Câmara da Guarda, Sérgio Costa, já tinha referido que esta medida representa um investimento de 155 mil euros e que visa o apoio aos alunos do concelho.
1: O município da Guarda volta a reforçar o seu compromisso com a educação através de um investimento de cerca de 155 mil euros destinados a apoiar os alunos do concelho, promovendo a igualdade de oportunidades no acesso ao ensino, uma vez mais agora no ano letivo 26-27. Este investimento abrange diversas medidas de apoio à comunidade escolar, nomeadamente a atribuição de vales para a aquisição de livros, fichas e material escolar, beneficiando alunos do ensino público e privado em diferentes níveis de ensino, de acordo com os critérios definidos no âmbito da ação social escolar. O apoio contempla estudantes do primeiro ciclo do ensino básico, até o 12º, integrados nos escalões sociais elegíveis, e a sua entrega terá início a 1 de setembro, decorrendo em articulação com os estabelecimentos de ensino e os serviços municipais, garantindo que estes chegam atempadamente às suas famílias.
0: O município da Guarda já procedeu à entrega de vales para fichas e material escolar aos alunos dos agrupamentos das escolas da Sé e Afonso de Albuquerque. Em Ferrão Joanes, o dia mostrou os pormenores para o Festival da Transumância, uma das tradições mais antigas da região. O certame vai decorrer no fim de semana de 12 e 13 de setembro. O passeio pelas quintas e as aldeias à mesa com borrego são duas das novidades para esta edição, como refere António Bico, Presidente da Assembleia Geral da Associação Cultural e Recreativa de Ferrão Joanes.
2: Vamos ter três grandes atividades ligadas ao turismo de natureza. Uma delas começa com um passeio pelas quintas, logo no sábado de manhã, que vai passar aqui por Ferrão Joanes, vai passar pela Corujeira, vai passar pelos Meios. Vamos de encontro às Quintas dos Pastores, onde também vai haver a oportunidade de vermos logo de manhã a fazer o pão, e que depois vamos poder degustar esse pão durante o próprio passeio, acompanhado com o queijo da serra e também da tradicional chouriça. E depois teremos uma grande novidade nesta edição deste ano, que é uma atividade em que nós chamamos Aldeias à Mesa com Borrego. É um prato que une todas as aldeias aqui da Encosta da Serra da Estrela, e à boa maneira de Ferrão Joanes gostamos sempre de englobar todas as aldeias, e esta não vai ser exceção. Convidámos 6 aldeias daqui da nossa Encosta da Serra da Estrela, e cada uma delas vai durante a tarde fazer o seu prato de borrego, e depois ao final da tarde convidamos todas as pessoas a degustar esse borrego. Vai haver atribuição de algumas distinções, e isso achamos que vai ser um dos momentos altos.
0: O Hotel Mil Estrelas e a Grande Rota da Transumância são também destaques do festival.
2: O que é o Hotel Mil Estrelas? Vamos proporcionar a todas as pessoas dormir como o pastor, numa choça, na Cortelha do André, situada na nossa serra em Ferrão Joanes, onde vão poder pernoitar nesse fantástico quarto, que é a choça, no nosso Hotel Mil Estrelas. E depois, no domingo de manhã, temos um grande momento, que é as ovelhas que vão pernoitar durante a noite, as 1000 ovelhas que vão estar junto à Cortelha do André, vão sair desse local. As pessoas são convidadas também, mediante inscrição, a acompanhar esta grande rota de transumância. É a 7ª etapa, em que nós vamos descer desde a Cortilha do André até ao coração da aldeia. E depois, no coração da aldeia, vamos ter aquele momento que é sempre muito singular, que é a missa de homenagem aos pastores, onde todos os pastores vão estar presentes, onde também vamos rezar porque os pastores que já não estão entre nós, e que é sempre um ícone de comemoração, esta parte religiosa sempre aliada aos pastores.
0: O dirigente associativo acredita que o Festival da Transumância vai atrair muitos visitantes a Ferrão Joanes, até porque as iniciativas já mencionadas, que carecem de inscrição, têm sido muito procuradas.
2: Passei pelas quintas e a 7ª etapa da Grande Rota da Transumância e o Hotel Mil Estrelas são atividades que requerem inscrição, que são limitadas as inscrições. Nós estamos a limitar a 100 pessoas os participantes, tanto no passeio de sábado como na etapa de domingo, e no Hotel Mil Estrelas, que vai proporcionar a 27 pessoas esta grande experiência. Por isso é bastante bom, e achamos que vai de facto haver muita gente, ainda por cima depois com uma atividade também ligada a todas as aldeias aqui à volta, e acho que vai ser bastante positivo.
0: A parte do motocross, este evento mais relacionado com as tradições, é um dos grandes cartazes turísticos da aldeia da Serra da Estrela.
2: Temos a felicidade de uma pequena aldeia com um pouco mais de 180 habitantes, ter três grandes iniciativas, duas delas ligadas ao desporto, como muita gente já sabe, mas depois esta também é atividade cultural, que ainda consegue ser mais antiga do que o motocross, que existe há muitos anos, como eu referi, desde 1999 foi lançada a primeira vez e depois em 2000 chega com o nome de Festa da Transumância, e que perdura até aos dias de hoje. Há uns anos atrás decidimos fazer o festival de dois em dois anos, precisamente para conseguirmos fazer algo diferente, porque a verdade é que em tantos anos tudo já foi feito e conseguimos persistir antigamente com muitos pastores, muitas ovelhas, e hoje em dia praticamente sem nenhum, mas isto foi a transumância foi uma necessidade que havia dos pastores antigamente, que depois se tornou uma tradição e que hoje em dia celebramos esta tradição, e isso não pode ser esquecido, que fomos os pioneiros.
0: Em Fernão João dos Últimos, os pormenores para o Festival da Transumância, uma das tradições mais antigas da região.

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O grupo parlamentar do Partido Socialista na Assembleia da República questionou o Ministro da Economia e Coesão Territorial acerca das 6 áreas empresariais estratégicas que estão previstas para o país. Em Ferrol Joanes, ultimam-se os pormenores para o Festival da Transumância, uma das tradições mais antigas da região. O município da Guarda já procedeu à entrega de vales para fichas e material escolar aos alunos dos agrupamentos de escolas do concelho.

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1: Boa tarde. O grupo parlamentar do Partido Socialista na Assembleia da República questionou o Ministro da Economia e Coesão Territorial acerca das 6 áreas empresariais estratégicas que estão previstas para o país, nomeadamente 2 na Zona Norte, 2 na Zona Centro, 1 na área metropolitana de Lisboa e outra no interior do Alentejo. Os socialistas pedem mais transparência e querem saber quais os critérios que serão utilizados para selecionar as 6 áreas e os requisitos que os territórios terão de cumprir, bem como o papel das CCDRs no processo, como refere a deputada eleita pelo Círculo da Guarda, Aida Carvalho.
2: O Partido Socialista decidiu então fazer uma pergunta parlamentar dirigida justamente ao Sr. Ministro para saber, na verdade, quais são os requisitos e os critérios objetivos que presidirão à seleção destas 6 áreas empresariais e quais são os requisitos técnicos, territoriais e ambientais, logísticos e infraestruturais que os territórios deverão reunir para poderem ser considerados, portanto, como locais selecionados e que entidades estarão ou serão responsáveis pela respectiva avaliação e seleção da localização e qual será, nomeadamente, o papel das respectivas CCDRs neste

0: Estado vontade de acolher uma área estratégica, é natural que eu, enquanto deputada eleita pelo distrito, acompanhe com maior proximidade esta matéria. E também foi uma das questões colocadas pelo Grupo Parlamentar do Partido Socialista: quais são as fontes de financiamento e qual é que é o montante global de investimento estimado pelo Governo para fazer o respectivo investimento nestas áreas fundamentais de desenvolvimento e coesão territorial.
1: Ádia Carvalho acrescentou que a localização estratégica da Guarda oferece condições para receber uma destas áreas empresariais.
0: É fundamental para a Guarda, para captar investimento, para a promoção da coesão territorial e, portanto, estando nós numa zona de fronteira, parece-me que temos a localização privilegiada e reunimos, quer do ponto de vista rodoviário, quer ferroviário, portanto, temos um conjunto de infraestruturas que podem acolher toda esta área estratégica.
1: O Grupo Parlamentar do Partido Socialista na Assembleia da República questionou o Ministro da Economia e Coesão Territorial acerca das 6 áreas empresariais estratégicas que estão previstas para o país. Em Fernão Joanas, ultimou-se os pormenores para o Festival da Transumância, uma das tradições mais antigas da região. O certame vai decorrer no fim de semana de 12 e 13 de setembro e conta este ano com algumas novidades. O passeio pelas quintas e as aldeias à mesa com o borrego são duas surpresas para esta edição, como refere António Bico, presidente da Assembleia Geral da Associação Cultural e Recreativa de Fernão Joanes.
2: Vamos ter três grandes atividades ligadas ao turismo de natureza. Uma delas começa com um passeio pelas quintas, logo no sábado de manhã, que vai passar aqui por Fernão Joanes, vai passar pela Corujeira, vai passar pelos Meios. Vamos de encontro às Quintas dos Pastores, onde também vai haver a oportunidade de vermos logo de manhã a fazer o pão e que depois vamos poder degustar esse pão durante o próprio passeio, acompanhado com o queijo da serra e também da tradicional chouriça. E depois teremos uma grande novidade nesta edição deste ano, que é uma atividade em que nós chamamos Aldeias à Mesa com Borrego. É um prato que une todas as aldeias aqui da Encosta da Serra da Estrela, e à boa maneira de Fernão Joanes gostamos sempre de englobar todas as aldeias, e esta não vai ser exceção. Convidámos 6 aldeias daqui da nossa encosta da Serra da Estrela, e cada uma delas vai durante a tarde fazer o seu prato de borrego, e depois ao final da tarde convidamos todas as pessoas a degustar esse borrego. Vai haver a atribuição de algumas distinções, e isso achamos que vai ser um dos momentos altos.
1: O Hotel Mil Estrelas e a Grande Rota da Transumância são também destaques do festival.
2: O que é o Hotel Mil Estrelas? Vamos proporcionar a todas as pessoas dormir como o pastor, numa choça, na Cortelha do André, situada na nossa serra em Fernão Joanes, onde vão poder pernoitar nesse fantástico quarto, que é a choça, no nosso Hotel Mil Estrelas. E depois, no domingo de manhã, temos um grande momento, que é as ovelhas que vão pernoitar durante a noite, as 1000 ovelhas que vão estar junto à Cortelha do André, vão sair desse local. As pessoas são convidadas também, mediante inscrição, a acompanhar esta grande rota de transumância. É a 7ª etapa, em que nós vamos descer desde a Cortilha do André até ao coração da aldeia. E depois, no coração da aldeia, vamos ter aquele momento que é sempre muito singular, que é a missa de homenagem aos pastores, onde todos os pastores vão estar presentes, onde também vamos rezar porque os pastores que já não estão entre nós, e que é sempre um ícone de comemoração, esta parte religiosa sempre aliada aos pastores.
1: O dirigente associativo acredita que o Festival da Transumância vai atrair muitos visitantes a Fernão Joanes, até porque as iniciativas já mencionadas, que carecem de inscrição, têm sido muito procuradas.
2: Passei pelas quintas e a 7ª etapa da Grande Rota da Transumância e o Hotel Mil Estrelas são atividades que requerem inscrição, que são limitadas as inscrições. Nós estamos a limitar a 100 pessoas os participantes, tanto no passeio de sábado como na etapa de domingo, e no Hotel Mil Estrelas, que vai proporcionar a 27 pessoas esta grande experiência. Por isso é bastante bom, e achamos que vai de facto haver muita gente, ainda por cima depois com uma atividade também ligada a todas as aldeias aqui à volta, e acho que vai ser bastante positivo.
1: A par do motocross, este evento mais relacionado com as tradições é um dos grandes cartazes turísticos da aldeia da Serra da Estrela, como acrescenta António Bico.
2: Temos a felicidade de uma pequena aldeia com um pouco mais de 180 habitantes, ter três grandes iniciativas, duas delas ligadas ao desporto, como muita gente já sabe, mas depois esta também atividade cultural, que ainda consegue ser mais antiga do que o motocross, que existe há muitos anos, como eu referi, desde 1999 foi lançada a primeira vez e depois em 2000.

0: 2000 chega com o nome de Festa da Transumância e que perdura até aos dias de hoje. Há uns anos atrás decidimos fazer o festival de dois em dois anos, precisamente para conseguirmos fazer algo diferente, porque a verdade é que em tantos anos tudo já foi feito e conseguimos persistir antigamente com muitos pastores, muitas ovelhas, e hoje em dia praticamente sem nenhum, mas isto foi a transumância foi uma necessidade que havia dos pastores antigamente, que depois se tornou uma tradição e que hoje em dia celebramos esta tradição, e isso não pode ser esquecido, que fomos os pioneiros.
1: Em Fernão Joanas, ultimou-se os pormenores para o Festival da Transumância, uma das tradições mais antigas da região. O município da Guarda já procedeu à entrega de vales para fichas e material escolar aos alunos dos agrupamentos de escolas de Sé e Afonso de Albuquerque. A iniciativa decorre até ao final desta semana e, após este período, os vales deverão ser levantados no Gabinete de Educação do município. O presidente da Câmara da Guarda, Sérgio Costa, já tinha referido que esta medida representa um investimento de 155 mil euros e que visa o apoio aos alunos do concelho.
2: O município da Guarda volta a reforçar o seu compromisso com a educação através de um investimento de cerca de 155 mil euros destinados a apoiar os alunos do concelho, promovendo a igualdade de oportunidades no acesso ao ensino, uma vez mais agora no ano letivo 26-27. Este investimento abrange diversas medidas de apoio à comunidade escolar, nomeadamente a atribuição de vales para a aquisição de livros, de fichas e material escolar, beneficiando alunos do ensino público e privado em diferentes níveis de ensino, de acordo com os critérios definidos no âmbito da ação social escolar. O apoio contempla estudantes do primeiro ciclo do ensino básico, até o 12º, integrados nos escalões sociais elegíveis, e a sua entrega terá início a 1 de setembro, decorrendo em articulação com os estabelecimentos de ensino e os serviços municipais, garantindo que estes chegam atempadamente às suas famílias.
1: O município da Guarda já procedeu à entrega de vales para fichas e material escolar aos alunos dos agrupamentos das escolas de Sé e Afonso de Albuquerque. E agora é a altura de olharmos para as previsões do estado do tempo para amanhã, quinta-feira, dia 3 de setembro. O Instituto Português do Mar e da Atmosfera prevê um dia com céu pouco nublado ou limpo, apresentando períodos de maior nebulosidade na região sul e no litoral norte e centro até ao meio da manhã, que poderá persistir em alguns locais da faixa costeira ao longo do dia. O vento vai soprar em geral fraco, soprando por vezes moderado nas terras altas, e pode contar também com subida dos valores da temperatura. Máximas previstas para amanhã: 34 graus para a Guarda, 35 para Viseu, 39 para Castelo Branco, mínimas de 20 graus para a Guarda, 17 para Viseu e também 20 para Castelo Branco. Todo o território continental está em alerta amarelo para amanhã devido ao calor, com exceção para os distritos de Viana do Castelo, Braga, Porto e Aveiro. São 19 horas com 15 minutos. Colocamos o ponto final nesta edição do Simultâneo de Rádios, que regressa amanhã a partir das 7 da tarde.
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